0: Obrigada, gente, obrigada. Tô aqui babando eles aqui, aí o DVD não continua, né? Obrigada, muito obrigada.
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0: Obrigado, André Renner, Bainão das Antigas, mais um grande sucesso. E nós, dos atuais, estamos aqui para firmar essa parceria com vocês. Bailão das Antigas e Bailão Raiz.
1: Tamo junto.
0: Valeu.

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Olá, gente, muito boa tarde. Estamos chegando por aqui com mais uma edição, do nosso programação de todos os dias. É, hoje é edição de quarta-feira, hoje dia 3 de junho de 2026. Estamos chegando por aqui devagarito. É, abrindo muito bem a nossa programação aí. Começamos com o Conrado Alexandre, já tivemos aí Eduardo Costa. É, o Grupo Safira também cantando aqui pra gente aqui com essa moda É Minha Guitarra. Agradecendo aí primeiramente, né, ao bondoso Deus por nos permitir estar aqui mais um dia, mais uma edição do nosso programa, para levar para você a boa companhia, né, também a boa música das 17 às 19 horas, a música gaúcha, a música de banda, a música sertaneja, e nós vamos começando por aqui devagarito, edição de quarta-feira. Hoje é o dia internacional do sofá, é, né? A gurizada do sofá aí, hoje é o dia do sofá, segundo aí a lenda, né? Mas enfim, é quarta-feira, alô gurizada, vai tomar um banho mais tarde, depois do trabalho dá pra tomar um banhozinho, passar um cheiro, passar um perfuminho, né? E ir pra casa da prenda, né? Uma namorada. Ver como é que tá a sogra e o sogro também, né? Se tão bom aí. É, hoje é o dia internacional do sofá, menino.

Olha aí a temperatura nesse momento aqui por Santa Rita, capital do progresso. A temperatura, vamos ver o que nos indica o site aqui. É 22 graus nesse momento, 22 graus. A máxima hoje chegou nos 24 graus. E a mínima aí, segundo o site, de 13 graus. E o tempo bonito, o tempo ensolarado, segundo o site, até domingo aí o clima vai estar desse jeitinho aí, né? O clima tá bom, as máximas chegando nos 24 graus. E para segunda-feira aí tem uma pequena possibilidade de chuva aí, né? De alguns milímetros, mas as chances são grandes. Chances de 80% de chuva para segunda-feira. É, dá para aproveitar bem, colher a safrinha, já aí semeando o trigo, já preparando tudo aí para... É, já pra, preparando já para esperar a chuva que vem aí. Olha aí o 00909-0983-516-329 e também 0982-366-118 para você pedir a sua música, ajudar a programar aí as melhores aí até às 19. Vamos juntinhos aí. Vamos começando muito bem, Amada Batista. Aguarda sua mensagem aí para nós juntos aí programar as melhores aí até às 19 horas.

paixão. Hoje em clima, em clima de romance aqui, né? Quarta-feira, dia do sofá, realmente. Aqui, ó. O Zezé de Camargo cantando aqui, ó. Irmão da Lua. Vou top essa versão aqui, uma versão mais atual, né? Mais pop, assim. Ficou bacana essa versão aqui. Abração lá pra Cádia. Alô, Cádia, aquele abraço pra Cádia Priola aí, tá na estrada, tá indo pro trabalho e tá curtindo a programação. Um abraço pra você, um abraço pra toda a família Priola aí, nossos amigos, conhecidos aí da região da Formosa, pessoal da São Luís também, né, que esteja aí, região de Formosa aí. Alô, gurizada de São Luís aí. Temos aí no dia 2 de agosto, Denilson Gaiteiro e companhia na grande festança aí, na comunidade de São Luís. É isso aí, alô, a Inês também, com certeza, tá ouvindo a gente, deve estar trabalhando aí, pessoal que trabalha demais nessa região aí, a maioria do pessoal aí no ramo da agricultura ou nas empresas aí trabalhando também. Meu amigo Fernando, alô, Fernandão, aquele abraço.

Meu amigo Adolfo, ligado comigo também, aquele abraço aí, alô galera de Santa Rosa del Mondaí, aquele pessoal de Santa Rosa del Mondaí, um abraço também, esse povo maravilhoso, pessoal também aí da região do quilômetro 9, Pirapitã. É, galera, sempre nos acompanha aí diariamente através aí da Progresso FM. Muita paixão aqui, ó. Amar Solidão Tá Doendo. Essa aqui é do Bruno e Marrone.

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Olha aí, pessoal, vamos seguindo por aqui, vamos dando sequência no nosso programa. Agora são 17 horas mais 39 minutos, as horas passam, voam, passam voando. E nós não vê, vamos ficando velho aí também aos pouquinhos, né? Vamos ficando velho devagarinho, porque realmente não temos noção, não vemos o tempo passar. Eita, e essa é a vida.

Gaúcha, roubaram na Esquina Gaúcha um prêmio cor prata, placas XBC300, placas XBC300, um prêmio 2005, foi roubado ontem à noite na Esquina Gaúcha, aí, beleza? Então, se você talvez tenha alguma informação, a placa antiga XBC300, bem facinho de decorar, né? Um cor prata, roda esportiva, é um carro de uso diário aí da pessoa, né? Que precisa ir para os seus trabalhos e tal e coisa e tal. Então aí, com certeza, se alguém ver aí, por favor, ajudar aí a denunciar ou avisar aí a família aqui na Esquina Gaúcha ou também na comissaria mais próxima, beleza? Aí, prêmio cor prata, placas XBC300 aí, roubado ontem à noite, se eu não me engano, aqui ela comentou comigo aí, na Esquina Gaúcha. A malandragem, a gurizada não dá folga para o trabalhador, né? A gurizada aí, os mão leve, os mão solta. Rapaz, eu acho que deveria existir uma lei aí, o caboclo igual lá pros árabes lá, né? Lá eles têm as leis, né? Se o caboclo roubou, corta uma mão, corta um dedo, aí roubou de novo, corta o outro lado e assim por diante, né? Porque não pode, cara. A pessoa trabalha aí duro pra conquistar seus bens, pra dar um conforto ou talvez até pra trabalhar. Você imagina, né? Trabalhar nesse frio aí, no sereno, sair de motinha, de a pé, né? Então, opa, vou comprar um carrinho pra mim trabalhar. E aí vem os vagabundos e leva, né? Não é fácil o negócio. Então, nossas autoridades aí, nossas políticas aí, estamos aí em campanha de eleição aí, né? E a gurizada da política aí, você não vê eles falar em segurança pública, né? Você não, muito poucos estão falando aí. Prometer certas coisas a gente vê bastante, mas segurança, né? Os jovens aí, as drogas estão tomando conta da cidade, a gente não vê uma proposta legal aí, né? Então vamos estar meio atento aí, né? Nos nossos candidatos.

Maravilha, mandar um abraço então mais uma vez, meu amigo Jones, ligado comigo, Douglas, a Neuza também. Deixa eu ver aqui, a minha amiga Cádia já mandou uma mensagem pra gente. Já mandei um abraço pra ela, um saludo também. É a Inês aí, que tá trabalhando a fula aí, né? Até às 18 horas. Ei, gurizada aí, que tá no PEG também. Alô, Santa Rita, é a cidade do Progresso, onde o pessoal não para, né? Aqui trabalha. É um pessoal muito trabalhador e trabalhadoras aqui na nossa região. Um abraço a toda essa gurizada do Pega. Hoje tá em sintonia comigo também o meu amigo Julcir. Alô, Julcir aí de Naranjito, né? Meu parceiro, meu amigo músico, é de mão cheia, cantor, tecladista, de tudo um pouco, né, Julcir? Abraço pro Julcir, pra família. Aí em Naranjito, ligado comigo aí, aquele abraço.

Vou trazendo aqui uma moda, uma seleção gaúcha aí, mandar lá pra galera de Naranjito que tá ligado comigo. E também lá pra Santa Rosa. Vem chegando ele, os Monarcas vai cantar aqui pra gente agora.

Essa aqui do Filhos, os Filhos do Rio Grande. Os Filhos do Rio Grande cantaram pra nós aqui. Essa aqui é um pouco de realidade, né? Aí, 17h51 em todo o território nacional. Vamos seguindo por aqui, diretamente de Santa Rita, Alto Paraná, Paraguai, a capital do progresso. E você vai ver. Um abraço lá pra minha amiga Carmen. Alô, Carminha, de Irunha, ligado comigo. Tá no trânsito aí também, ligado. Pediu já uma moda pra gente. A nossa escolha aqui, vou preparar pra você em seguida, Carmen. Obrigado pela sintonia de todos os dias. Tem os ouvintes nossos aqui, todos os dias estão ligados. Às vezes não manda mensagem, mas estão ali, estão curtindo a programação, curtindo as músicas. E isso é muito importante pra gente também.

A Inês pediu música aqui, a música do da banda São Francisco, Anjo na Balada. Daqui a pouquinho eu vou preparar pra você aí essa moda boa demais, Inês, né? Um Anjo na Balada do musical São Francisco. Mas eu

Sorriso lindo cantando pra gente aqui. Hoje também está de aniversário uma pessoa bacana, minha amiga, que está completando hoje mais um ano de vida. Deixa eu só pegar aqui, ó. Minha amiga Daiane. A Daiane Halbert completando hoje mais um aniversário. Já preparei aqui pra você, Daiane. Feliz aniversário com o Musical JM. Né, vamos aí fazendo as homenagens em nome de todos os amigos, em nome daqui da Rádio Progresso. Um abraço pra você. É que seus sonhos, seus objetivos se realizem. Parabéns!

0: Parabéns, parabéns, felicidade. E aí a nossa amiga Daiane Halbe, que está hoje completando mais um ano, né? Mais um ano de vida. Muitas felicidades, muita saúde para você, minha amiga. E os anos vai passando muito ligeiro. Nós vamos aí passando a nossa vida. E o tempo não para, o tempo voa.
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0: E aniversário merece comemoração também, né? Merece aí uma carninha, um barril de chope de repente, né? Vai que sai. Vamos curtir essa banda Destaque Nacional, manda lá pra Carmen também que tá ligado comigo aí, banda Destaque Nacional.

Ah, oh, sofrência danada hoje, quarta-feira, para aqueles que não têm aí o sofá para dar uma namorada, né? Aqueles que estão na solidão. Aí eu acredito que sim, né? A gurizada que tem um cobertor de orelha nesse inverno aí não precisa, não, né? Um abraço pra gurizada ali da linha Torre. Alô, gurizada da Torre. Meus amigos aí do grupo Sonata. É, não tem que mudar o nome desse grupo aí. É só Cacos, eu acho. Vamos ter que modificar esse trem aí, viu? Olha a temperatura, pessoal. Agora são 18 horas com 10 minutinhos. E aqui na capital do Progresso, 21 graus a temperatura nesse momento aqui por Santa Rita. A cidade tá movimentada hoje. Tava vendo nos grupos de notícia aqui, ó. Nos grupos de notícia. Acompanhe, se quiser acompanhar aí. Deixa eu ver aqui. É, tem uns acontecimentos na cidade aí que tá movimentando o trem aí, né? Saiu aí na central, em todos os meios já de comunicação aqui, okay? Algum movimento pela cidade. É, e a gente fica aí, né, vendo o que está acontecendo na muvuca aí na cidade, só para ver, né, o que está sendo o feito dessa vez aqui.

Um abraço lá pro alemão. O alemão tá preparando aí um tchantito, rapaz. Mandou aqui, ó, um videozinho aqui já, minha amiga Daya. Mandou um videozito aí. E realmente tá ficando topzera, hein?

é sofrência demais, menina. Sofrência demais aí. Essa aqui é do Denilson Ronaldo, da Aquila com Limão. Abraço pro Ronaldo ligado comigo aí também. Será hoje? Alô, Valério, alô, Valério, ligado comigo também. Deixa eu ver o Ezequiel. Alô, dona Neuza. Opa, bom demais da conta. Alô, meu amigo John. Alô, Fernando, alô, Fernando. Ligado com a gente, nos acompanhando aí através da Progresso FM todos os dias aí, das 17 às 19 horas, com o melhor da música gaúcha, música de banda e a música sertaneja no seu rádio.

0: É o arroz carreteiro. Opa, faz tempo que não vemos mais esse trem aí. Um abraço lá pro Léo também, meu vizinho. O Daniel, tá ligado comigo. Deixa eu ver quem mais aqui, ó. O Jason, aquele abraço. Alô, Solange. Alô, Fernando. A Ivanir também nos acompanhando, aquele abraço. Deixa eu ver a Noi também. Alô, minha amiga Maria. A Cacau acompanhando a gente lá em Corumbá através do aplicativo. Um abraço pra você, Cacau. Quem também tá acompanhando através do aplicativo Rádio Progresso FM é a Mari, lá em Foz do Iguaçu. Um abraço pra você. Vou trazendo aqui banda São Francisco hoje na balada. Essa aqui é pedido da Inês. E já voltamos com mais músicas pra vocês aí até às 19 horas.
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Entrou no romantismo aqui do Bruno e do Marrone, agarrada em mim. Essa aqui é a pagurizada que vai pro sofá hoje. Eita, o dia internacional do sofá, quarta-feira, menino. Tamo pertinho da sexta já, né? A gurizada do gole. Mas hoje já tá liberado pra tomar, já. Pode tomar umas brejas aí hoje. Um abraço lá pro meu amigo, o Ivonei. Ivonei lá do quilômetro 28. Um abraço a toda a galera, todos os amigos aí da comunidade São Cristóbal do quilômetro 28, Mingaguaçu. Aquele abraço aí pro Adilson também, a toda a gurizada aí da comissão, organizadora dos eventos aí do salão. É, vamos estar por aí daqui uns dias mais aí no grande bingão aí do pessoal aí. Vamos estar presente lá se der certo, hein?

Olha, e agora 18 horas com 24 minutos, 18 mais 24 pontualmente em todo o território nacional. Vamos seguindo aqui com as músicas de banda, música gaúcha, música sertaneja. É, vou mandar um abraço pra galera de Naranjal ligado comigo também. Alô, família.

0: Emília Machado, olá gurizada aí, os parentes. Aos nossos amigos lá do 3 de maio, Palmital 32, também aí do São Cristóbal.
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0: Alô, Esquina Gaúcha, dia 14 de junho estarei aí, Denilson Gaiteiro e companhia. Na parte da tarde vai ter um matiné para a terceira idade, vamos estar presente aí. À noite tem um novo estilo, daqui a pouco eu vou trazer um aí do novo estilo.

Opa, essa aqui é do Gustavo Lima, mandando um abraço aí a nossa candidata aí, a Marina Cuellar, né? Passou aí recém a publicidade dela. Esse domingão aí tem as internas, né, na votação aí, pra ver aí quem vai ser os candidatos. E toda a equipe da Rádio Progresso vai estar empenhado aí, né, cobrindo esse grande evento a nível nacional, né, na eleição aí dos futuros candidatos, nesse domingo 7 de junho, vai estar aí, né, vai ter, aliás, terá as eleições internas. E a equipe da Rádio Progresso aqui vai estar acompanhando passo a passo esse grande acontecimento. Também vem chegando a Copa do Mundo, né? 2026 aí, nessa grande edição aí, envolvendo aí três países. E a seleção querida Albirroja vai estrear no dia 12, enfrentando aí a seleção caseira, né, dos Estados Unidos. É um clássico aí. Paraguai com certeza tem todas as chances aí de fazer um bom jogo e levar essa partida aí, né? Com certeza. Vamos estar na torcida.

E aí, eu vou trazer aqui a da banda Novo Estilo. Vou mandar lá pro meu amigo Ivonei essa moda aqui, ó. Essa aqui é boa. Vou mandar pra você aí que tá curtindo comigo aí no quilômetro 28 e todo o pessoal aí da região de Mingaguaçu.

Mas olha aí os filhos do Rio Grande, esse bugio aqui é de dançar bem puladinho nos bailão. Falando em bugio, mandar um abraço pro meu amigo Paulo, lá no Paulo Gaúcho. Esse é dançador de bugio, né? Ele é dançador de bugio. Também tem o outro meu amigo Paulo, deixa eu ver como é que o sobrenome do meu amigo Paulo, o outro de Santa Rosa agora. Esqueci agora. Também sempre pede um bugio nos bailões aí. Ele dança bugio bem puladinho. É bonito de ver, né? A gurizada, quem sabe dançar um bugiozito. É, a gauchada sempre pede bastante bugio, rancheira. É, nos bailões aí não pode faltar, menino. Abraço lá pro meu amigo Ivonei. Vamos tá certo aí, né, meu o Ivonei aqui, ó. Tá comentando com a gente. A festança, passa a data da festa lá, do bingo aí pra nós aí. Vamos tá combinando aí, se der certo, vamos estar presente aí. Beleza, meu amigo Ivonei? Ah, deixa eu ver aqui. É 19 de julho, olha aí, 19 de julho. Vamos ver se for possível, vamos estar presente aí com vocês aí na comunidade do comunidade São Cristóvão de Mingaguaçu, quilômetro 28. Maravilha, pessoal. Olha aí, vamos passar mais uma vez esse recadinho aqui da Neuza aqui, ó, que mandou pra gente aqui, ó, que foi roubado ontem à noite aí em Esquina Gaúcha. É um veículo premium. É. Cor prata, placas XBC 300, tá aí nos grupos de notícias também aí, né? Esse furto desse veículo aí, se alguém tiver notícia em toda a região, né? Esses tempos atrás o veículo já tinha mais ou menos uma direção que eles estavam indo, né? A região aí de Itavaí, para aquelas bandas lá, e depois deu uma sossegada, mas agora andaram levando de novo, né? Complicado o trem. É, vamos dançar sim, vamos dançar, rapaz. Nós pra dançar sem mubão. O que atrapalha é os passos da dança, meu amigo Ivonei. Eu pra dançar sou de primeira, rapaz. O problema é acertar os passos, só isso. É pequeno detalhe. Ah, deixa eu ver aqui. A Ivanir pediu a música do Renan e do Raí. Renan e Raí, deixa eu ver o que tem aqui pro Renan e Raí aqui pra ela aqui, ó. Preparei aqui, ó. Chorei no sinal, é. Chorou no sinal. Essa aqui é porque o caboclo levou um guampaço, aí parou o carro no sinal e ele acabou chorando no sinal. Vamos curtir essa moda aqui.

E aí o Grupo Safira, cantando aí Café da Manhã. É, Café da Manhã. E a hora não para, são 18 horas com 45 minutos. Estamos chegando aí nos últimos minutos da programação na edição de hoje. Hoje, quarta-feira, dia 3 de junho.

Abraço lá pro meu amigo, o André. Alô, Andrezito, ligado comigo, lá na região do 32. Alô, meu amigo Negão também, curtindo a programação aí, aquele abraço. A gurizada aí, sempre nos acompanha diariamente, aqui pelas ondas da Progresso FM.

0: Mano Rancho, essa aqui é a música do grupo, deixa eu ver aqui, ó, grupo Abagualado, tchê. Manda lá pra alô, minha amiga Helenice, ligado comigo aí em São Alfredo, aquele abraço. O meu amigo Odinei, o Odinei da LS Refrigeração aí, estamos aí esperando aí a visita do meu amigo Odinei aqui pra gente bater um papo, né, e vai fazer parte da nossa programação aqui também. Deixa eu ver quem mais ligado comigo aqui, alô Nano, aquele abraço.
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0: Vou trazer aqui pra vocês curtir um pouquinho aqui, ó, do Cleiton Borges. Cleiton Borges que lançou uma Saula J. E depois, agora há pouco, ele lançou aí a música Porcelanato. Essa Porcelanato aí vai ser a próxima aí que segundo os estudiosos dos bailão, né, ela vai decolar. Vamos ver, vamos acompanhar aí a carreira do Cleiton Borges aí. Abraço lá pra minha amiga Julie, a Julie lá em Pasto Dieta curtindo a programação também. A minha amiga Arlete, alô pessoal de Irunha. A Cleide, alô Dirceu. A minha amiga Noêmia também, abraço pra você. Uma boa quarta-feira. Alô, minha amiga Maria, curtindo a programação. Vou trazer aqui, ó, Porcelanato com Cleiton Borges. Depois já volto aqui pra nós fazer aí a finalização do programa na edição de hoje, quarta.

É no Porcelanato, é o Cleiton Borges cantando pra gente aqui. Agora são 18 horas com mais 52 minutos. É, e nós estamos chegando aí na rapa, na rapinha do Tacho, no finalzinho do programa, na edição de hoje. Mas bate, como que passou voando essas 2 horas de programação, né? Vamos deixar aqui um abraço a todos os nossos amigos. É, querendo Deus, amanhã, quinta-feira, se ele quiser e nos permitir, estaremos de volta aqui, né? No mesmo horário, a partir das 17 horas aí, em uns minutos, é, Denilson Machado estará por aqui com vocês, então, novamente, beleza, meus amigos? Então, vou deixar um abraço a todos vocês, né? Uma excelente quarta-feira a todos. É, esperamos aí nos encontrar amanhã novamente aí através da Rádio Progresso, das 17 às 19 horas. Um abraço a todos, até lá!